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1: Já cá estamos para a segunda parte, segunda hora. Vamos à música, vamos com esta, o Pito dela.
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1: Foi o tema, o pito dela, o tema que acabamos de ouvir, e agora vamos às respostas da Tasca. Hein? Vamos lá, explorador Tuga, para ouvir já.
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Respostas da Tasca, o tema que estamos então a acabar de ouvir. 25 minutos então depois das 2 da manhã, daqui a pouco vamos aos Novos Paradisos de Lisboa, agora na música.

A tiro, liro, liro, o tema que acabamos então de ouvir. E agora com a cor da liberdade. Já. Não, nada disso. Noite de Bairro Rico, para ouvir então, já a seguir.

Então, assim, o tema que acabamos então de ouvir, Noite de Bailarico, e vamos a mais uma. Depois desta, vamos para os novos paradiantes de Lisboa.

0: Para seguir, vamos ficar com os novos Perdientes de Lisboa.
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4: Olá, bem-vindos à nossa parada cheia de paródia.
5: Olha pá, então diz aqui que o novo aeroporto de Lisboa finalmente vai sair do papel.
4: Ah, estás a falar a sério?
5: Olha, o governo decidiu que para não haver mais polémicas com localizações, o aeroporto vai ser inteiramente no metaverso.
4: Metaverso? Aquela coisa de a vida virtual na internet?
5: Olha, é fantástico, não faz barulho, não polui e o atraso nos voos é apenas um erro de buffering.
4: Lá vens tu com informatiquês. E esse é o único problema?
5: Olha, o único problema é que, pelos vistos, as stands mista virtuais vão continuar a custar 12 euros. Olha, Rico, outro dia fui ao médico e ele disse-me: o senhor tem que reduzir drasticamente o consumo de ecrãs ou não chega aos 80.
6: A sério? E o que é que você fez?
5: Olha, apaguei logo a aplicação das finanças e o LinkedIn. Porque se é para morrer cedo, que não seja a ver o sucesso dos outros. Ou a pagar o que devo.
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12: No meio de tanta confusão, às vezes os médicos fazem coisas sem nexo. É o caso deste paciente que foi tirar uma hérnia e acabou com uma...

0: Então, doutor?
1: Está quase, hein? Ai, pronto. Está feito.
0: E que rico serviço, doutor.
1: Está, não está? É o que eu digo, enfermeira Ana Tércia. Quando o médico é bom, isto é tão fácil como cortar um bife ao almoço.
0: Ou antes, como cortar uma salsicha.
1: Agora vamos lá acordar o paciente, a ver se ele está satisfeito com a operação.
0: Com certeza, sou doutor. Senhor Orlando, senhor Orlando.
1: Olha aqui, assim ele não acorda mesmo.
0: Porquê?
1: Porque Orlando era o nome dele antes da operação. Agora chama-se Orlanda, Orlandina.
0: Ah, bem visto, doutor, muito bem visto. Dona Orlanda, Dona Orlanda.
2: O que foi?
0: Já acabou a operação.
2: Ah, sim, e como é que correu?
1: Ah, impecável. Cortámos o mal pela raiz, não sobrou nada.
0: Bem, veja pelos seus próprios olhos, Dona Orlanda.
2: Dona Orlanda? Até eu é que estou meio zonzo com a anestesia e você é que está aí a dizer disparates. O meu nome é Orlando, ouviu? Orlando.
1: É, não. Era. Vá. Espreite para baixo do lençol e veja que maravilha de serviço a gente fez.
2: Ah, o quê? Também...
3: Ah, mas o que é isto?
0: Então... É o que você pediu. Queria ser mulher e aí tem.
3: Eu? Mas eu não pedi nada disso.
1: Olha, mais outro que se arrependeu. Fique sabendo que depois de cortar não dá para voltar atrás.
0: Ah, quer dizer, a dar até dá. Há muitos casos em que o paciente ficou com o pênis amputado e o médico voltou a cozer.
1: Pois, mas para isso era preciso eu estar para aí virado. Fiquem sabendo que eu cá sou médico cirurgião. Só. Não sou nenhuma modista. Cozer não é comigo.
3: Mas cozer o quê? Vocês não me digam que...
1: Fizemos aquilo que você queria. Uma operação de mudança de sexo.
3: De sexo? Ouçam lá, eu vim cá por causa de uma hérnia que andava à mesa a afligir-me aqui a zona do abdómen.
1: Hérnia? Mal Maria... A enfermeira Ana Tércia.
0: Sim.
1: Mostre-me o ficheiro clínico.
0: Aqui está ele.
1: Alexandrino Maciel.
3: O meu nome é Orlando.
1: 28 anos.
3: Não, tem 40.
1: Operação de mudança de sexo.
3: Cirurgião uma hérnia.
1: Tenha certeza? Entre.
4: É só para avisar que eu vou pôr um processo a este hospital. Ouviu, seu doutorzinho da treta?
1: Mas quem é você?
4: Alexandrina Maciel. Ou por outra, devia ser Alexandrina Maciel. Mas graças à sua incompetência, continua a ser Alexandrina Maciel. Homem e com uma dor de barriga que você não imagina.
1: Bem, parece que houve aqui um ligeiro ou antes um ligeiríssimo mal-entendido.
3: Mal-entendido? Diga antes, mal-atendido. Eu entro aqui a berrar com dores por causa de uma hérnia e sai daqui uma mulher e continua a berrar com dores.
1: Olha, e muita sorte teve você.
3: Eu?
1: Sim. Normalmente, quando a gente aqui no hospital apanha uma mulher a berrar com dores, manda logo para a sala de partos. Quem é agora?
5: Dá licença, doutora.
1: Quem é você?
5: Eu sou a esposa do senhor Orlando.
0: Diga antes, esposa da dona Orlanda.
5: Como?
3: Oh, querida, não imaginas o que me fizeram. Enganaram-se e cortaram-me o Orlandinho. Agora sou uma mulher e, pior que isso, uma mulher feia.
5: Oh, amorzinho, mas isso são ótimas notícias.
3: Ótimas.
5: Eu desde miúda que sonho em ter uma amiguinha assim. Ai, vais ver que vai ser giro.
3: Giro?
5: Ah, sim. Vou levar-te às melhores lojas de roupa, aos melhores cabeleireiros, às melhores depiladoras.
3: Oh, não!
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13: Quando o desemprego começa a aumentar, uma agência de empregos é o que começa a dar.
14: Qualquer coisa.

0: desempregado que segue?
1: Sou eu.
0: Sente-se. O que é que sabe fazer?
1: Ai, tudo. Tenho 3 cursos cujos diplomas estão aí junto à minha ficha.
0: Junto a quê? Ah, pois sim, à sua ficha. Cá estão realmente os diplomas.
1: Tenho carta de condução, falo 8 línguas vivas, 2 mortas e 1 moribunda. Tenho experiência com computadores e com nadadores salvadores. Tenho também...
0: Basta, basta. Está admitido como varredor auxiliar.
1: Oh, muito obrigado. Nos tempos que correm é melhor do que nada. Ai, muito e muito obrigado.
0: Quem é o desempregado que se segue?
2: Sou eu.
0: Sente-se. O que é que sabe fazer?
2: Olhe tudo. Tenho 2 cursos de enfermagem e 3 de culinária. Prática de secretariado, de telefonista e de relações públicas. Tenho carta de tratorista e licença de porte de arma. Sei karatê e luta livre. Falo inglês, alemão, francês, madeirense, galego e alentejano. Sou mecânica de automóveis, formada em psicologia. E fiz o curso de árbitro de futebol. Também sei...
0: Basta. Está admitida para tomar conta dos sanitários públicos.
2: Ai, muito, muito agradecida.
0: Quem é o desempregado que se segue?
3: Sou eu.
0: Sente-se. O que é que sabe fazer?
3: Bem, sinceramente, eu não sei fazer nada.
0: Nada.
3: Queres dizer, jogo um pouco de ténis, alguma coisa de golfe e ganhei umas taças no surf. Foi isso.
0: Ai, assim não é fácil. Deixa-me ver. Onde é que está a sua ficha? Ah, cá está ela. Mas o senhor é filho do Dr. Marmelada, que é presidente do PXZ, lá do Desportivo Futebol Clube, e administrador-geral da Marmelax, da Eletrolax e Maxilax.
3: Pois sou, sou eu próprio. Então, arranja só uma coisa para mim?
0: Ah, claro que sim. Olha, vai já para deputado e começa a estagiar para ministro.
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8: Então,zinho!
9: Olá!
8: Sabe qual é a diferença entre o meu ordenado e a inteligência artificial?
9: Ah, não, então diga lá.
8: Ah, é que a inteligência artificial ainda dá para fingir que existe. Já o meu ordenado, olha, mal entra na conta, entra logo em modo de realidade virtual. Parece muito bonito, mas desaparece mal eu tento tocar-lhe.
10: O quê? Fizeram uma transfusão de sangue com sangue da minha mulher durante a operação?
0: Tivemos que aproveitar a oferta dela, porque há uma grande falta de sangue e o da sua mulher é precisamente o seu tipo.
10: Ah, o quê? Aquela cabra é o meu tipo? Desde quando? Quem é que vos autorizou a meter-me cá para dentro o sangue daquela cabra?
0: Pois, realmente ninguém desconfiou que ela fosse uma cabra. Mas acalme-se, esteja calmo que nós vamos já ver se ela lhe pegou a febre aftosa.
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12: Foram os novos parodiantes de Lisboa, sempre com o seu humor sarcástico aqui na emissão do seu Expresso da Madrugada. Para já vamos à música, mas antes mesmo...
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12: Agora vamos ficar com o rancho de cantadores do Alentejo, cantadores da Aldeia da Luz, aliás, cantadores da Aldeia Nova de São Bento, assim é que está correto, com esta, a moda do meu chapéu.

O Rancho de Cantadores da Aldeia Nova de São Bento, com este, com a moda do meu chapéu, o Candalentejano, a marcar presença também aqui nesta emissão de hoje. Porque nós aqui passamos do Candalentejano, e sabemos o que é o Candalentejano, que é património cultural e mundial da Unesco. Não é como a Eurovisão, não percebo nada daquilo. Mas a parte não interessa. Agora com o Zariafa.

Zadiafa, com eu estou, ano, ano, ano, tema aqui, acabamos de ouvir, Alentejo Terra Brava, para a voz dos De Moda em Moda.

0: De moda em moda, com este Alentejo de Terra Brava. E agora vamos aos comerciais, já voltamos. Já voltamos então para a terceira parte, terceira hora deste seu Expresso da Madrugada. Agora saímos para as compras.
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1: Já cá estamos para mais uma hora e esta é a terceira parte da terceira hora do seu Expresso da Madrugada. 23 minutos passam das 3 da manhã. Vamos então para a música e continuamos no Alentejo com Amantes do Alentejo, cozido à portuguesa. É amanhã, quinta-feira.

Luís Joaquim foram os cantadores do Alentejo. Agora vem por aí o grupo Brasa Dourada, que... O Brasa Dourada que até tem um chinês a cantar alentejano, é isso mesmo? Brasa Dourada já a seguir com esta... Aí venham ver o Alentejo.

Aí venham ver o Alentejo. O grupo Brasa, Brasa Dourada, a marcar presença também nesta emissão de hoje. Para já, vamos continuar com mais música. O grupo Falta Um. Estou cada vez mais novinho.

Estou cada vez mais novinho. Foi o grupo Falta 1, o marcado presença da Falta 1, canto eu. Não há problema, se faltar um, toquei eu. Toquei eu. Grupo Banza, já a seguir, dá-me uma gotinha d'água. Este ícone da música, Alentejo.

Grupo Coral do Instrumento Alvanza, dá-me uma gotinha d'água. Foi o tema que acabamos então de ouvir. A seguir, grupo musical O Cruzeiro, O Gago, para ouvir já a seguir.

O Gago foi a voz do clube, do grupo musical O Cruzeiro, e agora grupo, grupo Sol do Torrão, com este A Terra que um dia deixei.

propulsão do Durão, a terra que um dia deixei. Já foi há uns aninhos, já, sim, senhores, já foi mesmo. Há uns aninhos e bons, há uns aninhos e bons. A terra que um dia deixei, talvez tenho saudades, saudades da minha terra, mas a vida continua, como se vai dizer. Bom, foi então este grupo Sol do Durão com a terra que um dia deixei. E agora, o trio Alvoroço.

A voz foi do Trio Alentejo com esta rumaria. Agora os Massacotes, é de Setúbal. Não é igual.

0: pois é, pois é.
1: Pois é, Peixinho de Setúbal, já tem saudades, já tem saudades. Do Restaurante Tomás, por exemplo. Choquinho frito. Ai meu Deus, só do que vou lembrar agora. Do que tu estás a lembrar agora. Bom, agora vamos sair, vamos para as notícias. No Pulsar Económico com o Rui Anacleto, depois comerciais e nós já voltamos. Até já então. Muito bom dia.
2: Portugal está a perder cota de mercado em mais de metade dos destinos das exportações. É o destaque desta edição do Pulsar Económico.

De acordo com o Boletim Económico de Junho do Banco de Portugal, o país registou uma perda significativa e generalizada de cota de mercado na exportação de bens em 2025, recuando em 57% dos mercados individuais. Estes mercados representaram cerca de 60,5% das vendas ao exterior, tendo recuo sido mais acentuado em Espanha, o principal parceiro comercial português, com forte impacto nos setores agrícola e de material de transporte. O regulador bancário aponta o aumento das pressões concorrenciais por parte da União Europeia, dos Estados Unidos e, fundamentalmente, da China, como os principais fatores para esta perda de espaço global. Apesar deste cenário negativo em 2025, que foi também influenciado por fatores temporários, como a paragem programada da refinaria de Sines, o Banco de Portugal demonstra-se otimista quanto a uma recuperação a curto prazo. Os primeiros meses de 2026 já evidenciam sinais mais animados, estimando-se que as exportações de bens e serviços acelerem e cresçam 2% este ano. Esta tendência de retoma deverá consolidar-se nos anos seguintes, com projeções de crescimento de 2,6% para 2027 e de 3% para 2028. O estudo do Banco de Portugal, divulgado no Boletim Económico, revela que os preços da habitação mais do que duplicaram em 157 municípios portugueses entre 2017 e 2025. O crescimento mais acentuado concentrou-se na área metropolitana do Porto, na Grande Lisboa e na Península de Setúbal, com concelhos como Sintra, Seixal, Barreiro, Moita e Setúbal a registarem valores superiores a 200%. Esta subida foi impulsionada pela deslocação de procura para municípios inicialmente mais acessíveis, enquanto no mercado de arrendamento o valor mediano também duplicou em 23 concelhos, com destaque para Grândola, Sines e Moita. O relatório indica ainda que as expectativas dos consumidores nacionais apontam para a continuidade da subida dos preços, estimando-se um aumento médio de 7% em Portugal, um valor que supera os 3,7% previstos para a área do euro. Apesar do forte aumento do preço das casas, o recurso ao crédito bancário manteve-se abaixo dos 60% nas transações imobiliárias dos últimos anos, embora o ritmo de empréstimos tenha acelerado a partir do início de 2024. Este recente aumento foi estimulado pela trajetória de descida das taxas de juro e pela implementação da garantia do Estado direcionada para a compra de casa por parte dos jovens. O Boletim Económico de Junho do Banco de Portugal revela que, em 2025, o país conseguiu reverter o déficit na construção de novas habitações face à procura demográfica pela primeira vez em 11 anos. Esta inversão histórica resultou da convergência de dois fatores fundamentais. Um abrandamento acentuado na imigração líquida, que caiu para menos de metade em relação a 2024, mitigando a pressão sobre a procura, e uma aceleração gradual na oferta de novas casas, com o registro de 26.700 fogos concluídos e 41.900 novos fogos licenciados, um nível mais alto desde 2008. Apesar deste sinal positivo e da perspectiva de estabilização dos preços a curto prazo, o regulador sublinha que este avanço não resolve o problema estrutural gerado na última década, que acumulou um déficit estimado em 300 mil habitações. Para colmatar esta falha histórica, que continua a refletir-se em preços elevados e falta de acessibilidade para as famílias, o Banco de Portugal defende uma aposta contínua no reforço da oferta de habitação e, em particular, no desenvolvimento de habitação social, um segmento onde o país apresenta atualmente uma das menores respostas da OCDE. Num cenário de crise na habitação e preços recordes, uma casa pré-fabricada de dois pisos à venda na Amazon por 13.428 euros está a ganhar grande popularidade. Construída em aço galvanizado e painéis sanduíche, esta estrutura modular destaca-se por ser dobrável, facilitando o transporte e a montagem rápida, além de oferecer boa resistência às intempéries com um design contemporâneo de linhas diretas. A habitação conta com cerca de 40 metros quadrados, distribuídos por dois pisos, sendo totalmente personalizável para incluir até 6 divisões consoante as necessidades do comprador. O modelo já vem equipado com uma casa de banho completa e uma cozinha com bancada e isolamento para eletrodomésticos, posicionando-se como uma solução económica e pronta a habitar para servir de habitação principal, casa de campo ou escritório de jardim.
O Ministério Público emitiu um alerta relativo a uma nova vaga de burlas altamente sofisticadas dirigidas a clientes bancários, as quais combinam táticas de phishing e chamadas telefónicas fraudulentas. O esquema inicia-se com o envio de mensagens escritas que aparentam ser do próprio banco da vítima, alegando que foi detectada uma transferência indevida na sua conta. Pouco depois, os criminosos telefonam, fazendo-se passar por funcionários da instituição bancária e solicitam códigos de segurança ou passos específicos sobre o falso pretexto de anular a referida transação, conseguindo, na verdade, aceder a contas para desviar quantias avultadas de dinheiro. O organismo sublinha que esta é uma iniciativa criminosa complexa e que resulta em prejuízos patrimoniais imediatos e muito elevados. Face a esta ameaça, o Ministério Público reforça o aviso de que as entidades bancárias nunca pedem códigos de acesso ou de cancelamento por telefone, alertando os cidadãos para desconfiarem deste tipo de abordagens e nunca partilharem os seus dados de segurança.

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0: Ora, aí está o Marco Paulo com a Nossa Senhora. 232-60-10-61. Oh, menina Marina Isabel, bom dia.
1: Bom dia, menino Paulinho Saraiva.
0: Está tudo bem por Grande do Futebaixo?
1: Está. Está indo.
0: Tem que ser. Vamos lá ouvir Jorge Ferreira, papai, para dedicar a quem?
1: Olha, para toda a minha família presente e ausente, para todos os ouvintes e participantes, principalmente hoje, para a minha menina, para a minha netinha, está de parabéns.
0: Como é que se chama a neta?
1: É Inês. Oh, oh. É na Mesquitela, na

0: Um beijinho para a Inês e muitos parabéns.
1: Muito obrigada.
0: E agora vamos à frase.
1: Pai também, tá. 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
0: Está dito. Adeus, Marina. Até logo.
1: Tchau, beijinho.
0: Deus obrigadíssimo. Deus obrigado. Oh, menina Maria Duarte de Nogueira do Cravo. Bom dia.
2: Bom dia.
0: Está tudo bem por aí?
2: Está tudo ótimo.
0: A preparar o almoço ou ainda não?
2: Sim, está-se já com atenção a ele, mas ainda não.
0: O que é que vai ser?
2: Hoje é uma batatinha cozida com feijão verde, cenoura e uma postinha de pescada e um ovo cozido.
0: Nada mal. Está bom para a dieta? Sim, senhora.
2: Bom, maravilha. Então, pode ser. Agora também assim, com este calor...
0: Tem que ser assim uma coisa mais soft.
2: É, exatamente.
0: Então vamos lá ouvir Nilton César. Espera um pouco. Para dedicar a quem?
2: Então, olha, para dedicar para toda a minha família, para todas as pessoas amigas, é para si, é para toda a sua família, para toda a equipa que trabalha aí, para a senhora Dona Maria Maria, para a Dona Paula Sandomil, também tudo bom para ela e para a família dela, é para a senhora Dona Fátima Marques também, tudo bom para ela e para toda a família, e para toda esta grande família da Antena Livre. 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
0: Está dito. Aquele beijinho, até amanhã.
2: Tudo bom para si igualmente, um beijinho e tudo bom e bom programa. Obrigada.
0: Obrigado, Maria Eduardo. Obrigadíssimo.
2: Com licença.
0: Aí está a Renata Passa. Fica, amor. É pedido do Carlos Almeida, na Suíça.

0: Ora, está a música da Renata Passa e este tema Fica Amor. Tiago Figueiredo, bom dia.
1: Bom dia, nada.
0: Então?
1: Então isto não se apanha a rádio em Viseu porquê? Tem que andar aqui com a internet ligada.
0: Oh, Tiago. É vida é assim.
1: Vou deixar ver, um gajo deixa de ligar, que eu sei.
0: Olha, vamos lá ouvir então este tema bonito da Shakira, Waka Waka, para ver se a rádio começa a apanhar, está bem?
1: Está bem.
0: Para dedicar a quem?
1: Para dedicar a todos os ouvintes e participantes. Vai para o Manuel Gonçalves, vai para o Paulo da Cavaca, para o Jorge Bernardo, para o pessoal da Madeirinha, Caministas, Benfiquistas, Maquinistas, todo o pessoal que anda aí agarrado ao pau, às árvores. E para os nossos portugueses que vão estrear hoje. Será que apanha lá a antena?
0: Tu não apanhas? Está errado que apanhas-te nos quatro cantos do mundo, estás maluco?
1: Estás a imaginar o Cristiano Ronaldo a ouvir a antena livre agora?
0: Oh, é capaz? Aliás, olha, ele nem tem mais nada que fazer. Tem que ouvir a antena livre.
1: Olha aqui.
0: É tudo?
1: É tudo.
0: Vamos à frase. Restaurante.
1: Não sei.
0: Fim do mundo, é isso aí, é o verdadeiro sabor da Serra da Estrela. Aquele abraço, Tiago.
1: Um abraço.
0: Obrigado. Deus, obrigado. Oh, Vera, também, está por aí em Aveiro?
2: Pois tu, é como lhe disse, a rádio está-se a apanhar muito mal, sim.
0: Eu já informei a equipa técnica, agora não posso fazer nada.
2: Pois
0: absolutamente
2: não.
0: Nada.
2: É só pôr música para a gente,
0: até,
2: não é?
0: Até mesmo eu aqui no estúdio, com uma antena exterior, estou a apanhar mal.
2: Pois,
0: mas hoje também confesso, a propagação não está a nosso favor.
2: Pois,
0: porque está muito calor e às vezes entram por aqui aqueles nossos hermanos. Aqueles nossos irmãos entram por aqui com uma burbuzidade.
2: Olha só.
0: É a vida. Olha, vamos lá ouvir então o Brinco ao Baile, Marcha do Amor, um tema para os Santos Populares. Para dedicar a quem?
2: Sim, vou deixar um beijinho à minha filha Beatriz, a todos todo aniversário. Vou deixar um beijinho ao Fernando Bermuíla, ao Sr. Carlos Moraes e esposa, o senhor Eduardo Mota, a dona Rosalina Santa Cruz da Trapa, e para todos os ouvintes e participantes, para todos os bombeiros dos doentes com rápidas melhoras, e para vocês aí, Paulo, com um beijinho grande, tudo a correr bem, e até um dia desses, se quiserem.
0: Está tudo entregue?
2: Está tudo, Paulo.
0: Agora a frase?
2: O restaurante...
0: Fim do Mundo.
2: Fim do Mundo, o...
0: Em Ceia.
2: Em Ceia, em...
0: O verdadeiro sabor da Serra da Estrela. Vera, um beijinho, obrigado.
2: Nada,
0: Deus,
2: nada.
0: Obrigadíssimo. Nilton César, espera um pouco, um pouquinho mais.

0: 11:40. Vamos a ligar 232-60-10-61. 232-60-10-61.
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0: 232-60-10-61. 232-60-10-61. Então, bom dia.
3: Bom dia.
0: Bom dia. Ora, José Rodrigues da Alemanha.
3: Exato.
0: Vamos ouvir o que é, José?
3: Ah, é uma música ao teu rosto.
0: Então, olha, vamos ouvir esta da Shakira. Para dedicar a quem?
3: Ora, para dedicar aos meus pais, para dedicar a minha irmã, ao meu cunhado, ao meu irmão, à mulher, à minha filhada, aos meus filhos todos, para ti, para a tua família, para o Brinco ao Baile, para o pessoal da rádio e para todos os ouvintes, para a continuação de uma boa semana.
0: Muito bem. E agora a frase?
3: Restaurante Fim do Mundo.
0: Em Ceia.
3: Em Ceia.
0: O verdadeiro sabor da Serra da Estrela.
3: Pronto.
0: Abraço. Obrigado,
3: Serra do Fim do Mundo. Vá lá.
0: Também é bom. Ir ao fim do mundo e voltar deve ser das coisas melhores do mundo.
3: Pois, mas já tentei mil e uma vez, nunca consegui entrar no quando é o fim do mundo.
0: Mas entraste hoje?
3: Pois, pelo menos uma vez na vida.
0: Um abraço, Zé. Obrigadíssimo.
3: Tchau,
0: até amanhã.
3: Bem, Paulo, tchau.
0: Deus, obrigado. Shakira, Waka Waka. É um pedido também que nos chega por parte do Tiago Figueiredo, de Feta Unces Vouzela.

0: 11h46, vamos a ligar 232-60-10-61, 232-60-10-61. Manuel Filipe de Almagem de Caldo, bom dia.
1: Bom dia, Paulo. Olha, já

0: Está a passar, já está a falar lá o gajo que não sou.
1: É normal, é a propagação, hoje não há nada a fazer. Vamos ouvir o Brinco ao Baile, praticar a quem?
0: Praticar a ti, com um grande abraço para ti, beijinhos para a tua esposa, a tua filha, um abraço para o teu irmão, beijinhos para a tua cunhada, para o Eduardo Botas, para a Gouveia, para a Gracinda do Café, beijinhos para ela, um abraço para o marido, para a Fátima Padeira das Termas de Carvalhal, beijinhos para ela, para toda a família, restaurante Fim do Mundo em Ceia.
1: O verdadeiro sabor da Serra da Estrela.
0: Pois, o bom sabor da Serra da Estrela. Olha, quando fores almoçar, bom apetite ao almoço e vê lá se dar um jeito à rádio, que isto tudo não está nada em condições.
1: Um abraço, Manuel.
0: Um abraço, Paulo.
1: Adeus, tchau. Obrigado. Confesso, não é fácil fazer rádio assim. Até já.
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0: É meio-dia mais 6 minutos e meio, Antena Livre 89.6, a rádio mais feliz de Portugal. E avançamos com a quarta e última hora do seu Olá Amanhã.
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0: E diga a frase: Rui Amaro na Catraia de São Romão, a casa de seu sonho está na nossa mão. É com o Rui Amaro que vamos até ao final da emissão. Agora Jorge Ferreira, papai, a pedido da Marina Isabel de Gandolfo.

0: clássico da música portuguesa, Jorge Ferreira, Papai. 11 depois do meio-dia, vamos até Santa Cruz da Trapa falar com a Rosalina, que também hoje está a custar a apanhar a rádio. Bom dia, Rosalina.
1: Olá, bom dia, Paulinho Ferreira, e todos os ouvintes e participantes.
0: E está tudo bem por aí, dentro do possível, não é verdade?
1: Está muito calorzinho.
0: Também é cá preciso. Então vamos lá ouvir a comidinha de primeira do Eduardo Santana, praticar a quem?
1: Para todos os amiguinhos e amiguinhas, para os que eu costumo dedicar, o senhor Fernando de Pombal, o senhor Eduardo Mota, a dona Aldina Rosa, a dona Feliz Bela, mas estas é raro ligar para aqui, essas duas, e a dona Pedra Lúcia, e a dona, que ainda liga mais vezes, a dona Ana Maria de Toura. E para toda a gente, que assim é mais rápido. E para a dona Terezinha, que essa é a única que ainda se lembra de mim.
0: Muito bem. Vezes. E agora a frase.
1: E para quem trabalha aí nessa grande rádio, mas agora faz muito ruído. Ela dá, mas faz um ruído que mal se percebe.
0: Também é da propagação.
1: Rui a mais na Catarina de São Romão, a casa dos seus sonhos está na nossa mão, está na mão de quem tiver dinheiro, quem não tiver fica quietinho, que é o que me acontece a mim.
0: Está lindo. Beijinho, Rosalina.
1: Tchau, beijinho.
0: Adeus, obrigadíssimo.
1: Obrigado.
0: Adeus, obrigado. Então, bom dia.
2: Bom dia, Paulo.
0: Joaquim Borrego de Tondela. Almoçaram ainda não?
2: Almoçarem.
0: O que é que está a ser o almoço?
2: Uma dietazinha.
0: Ah, já percebi. Aí vem por aí o peixinho com as batatas cozidas.
2: E um feijão verde, cenoura, nabo, pescada.
0: Bom.
2: Epá, é um bocadinho de tudo. Nem sempre carne, nem sempre peixe.
0: Também é uma verdade. E convém variar.
2: É verdade, Paulo.
0: Então vamos lá ouvir pelos caminhos da Tondela. Carlos Santos, para dedicar a quem?
2: Para dedicar à minha esposa, familiares, amigos, ouvintes. Para vocês, continuação para um programa. Boa disposição e um abraço.
0: E agora a frase? Rui Amaro.
2: Rui Amaro, na Catarina de São Romão, a casa do seu sonho está na nossa mão.
0: Está dito. Bom almoço.
2: Obrigado, Paulo. Para ti também, quando for a hora dele.
0: Adeus, obrigadíssimo.
2: Obrigado, Paulo.
0: Aí está a Brinco Baile, Marcha do Amor. É pedido da Vera Lúcia, da Moreira de Repelão, Oliveira do Bairro. 232-60-10-61.

0: Ora, aí está, Brinco ao Baile e a Marcha do Amor. Um grande beijinho para a Jenny, que esteve de parabéns na passada segunda-feira, dia 15. Ora, irmão, vamos avançar até onde? Paula, bom dia.
1: Bom dia, Paulo.
0: Está tudo bem, Paula?
1: Está tudo bem, já me fizeste rir hoje.
0: É normal que eu hoje também não estou lá muito bom.
1: Até porquê? O que é que te fizeram?
0: Porque aquela que está do outro lado, atenção, anda para ali ao salto de um lado para o outro.
1: Quem?
0: É quem? Já vamos ficar a saber. Irene, bom dia.
2: Bom dia.
0: Não conhece a Paula?
2: Não.
0: A Paula não conhece a Irene?
1: Não, mas eu hoje estou a falar.
0: É normal. Paula, vou-te explicar. A Irene é aquela mulher que salta muito.
2: Mas hoje não está vindo para empurrar.
0: Eu vou-te explicar. Salta muito e depois acontece que está magrinha. Está muito magra.
2: Não interessa.
0: É de saltar. Vou-te explicar, Paula. Ela, ao saltar, emagrece.
2: Mas também não ia escolher ir para o ginásio.
0: Exato. Paula, e depois tem outra coisa. Ela às vezes anda a saltar de galho em galho, anda na sombra dos carvalhos, das folhas.
1: Isso não sei, cada um é que sabe.
0: Claro que sim, Paula, claro que sim.
1: Cada um é que sabe.
0: E depois anda por aí de um lado para o outro, porque esta mulher não consegue estar parada, Paula.
1: Olha, eu também ando para um lado e para o outro,
0: mas
1: agora eu estou a andar.
0: Exato, Paulo, ainda te vou dizer mais outra coisa que ninguém pode saber. Ela está a fazer dois almoços, um para agora e outro para a noite.
2: Porque com caralho, agora, podia ter de adiantar outro mais rápido.
0: Oh menina, não se diz com caralho.
2: Até ali mais de uma hora.
0: Oh Irene, não se diz. Não se diz no, Irene, não se diz com caralho em antena, diz coisas.
2: Pronto, agora ficas ali a correr mais meia hora. Quando é que vai correr aqui?
0: Exatamente, então agora o galo vai demorar muito tempo a correr, olha cara.
2: Pronto, agora tenho de fazer aqui um comer mais rápido.
0: Irene.
2: Ai meu, deixa-me
0: cá. Irene, e por falar em cozer, quem está do outro lado também já foi cozida.
2: Aliás,
0: ela está-me sempre a avisar assim: não me faças de rir por coisa dos pontos. É sério, e às vezes eu fico até. Não faço a mínima ideia. Ai, como eu sofro tanto nesta vida. Esta vida é assim.
1: Depois queixa-te, ó Paula.
0: Está bem. Ó Irene.
2: Sim.
0: Já venho. Ó Paula.
1: É.
0: Vamos lá ouvir os irmãos de coragem. Oi, morena. Praticar a quem?
1: Olha, depois queixa-te que te arranca o apelo.
0: Vai de cá para quem?
1: Olha, é para dedicar ao meu irmão, ao Júlio, que teve de parabéns ontem.
0: E mais?
1: Dedicar à minha irmã Ana, à Dona Maria Duarte de Nogueira de Cravo, com um beijinho para ela e um abraço à senhora Adelina.
0: Dobra a língua. Maria Glória Duarte, se achou.
1: Até se eu vou dobrar a língua, posso instalar a língua.
0: Este problema já não é meu. E mais, Paula.
1: Cada uma, aparecem duas.
0: E mais, Paula.
1: Dedicar um abraço ao senhor Paulo Correia. Ele ainda não ligou. Ligou, não ouvi. A Dona Sandra, dando-se um beijinho para ela, e a Dona Paula Rodrigues de Oliveira do Hospital.
0: Muito bem, está tudo entregue, não está?
1: Por enquanto, acho que sim. Para dedicar aí à Dona Irene com um beijinho para ela, que tenha um bom apetite de almoço.
0: Ela não merece. Retira a Irene.
1: Oh, coitada da mulher, deixa lá.
0: Retira a Irene.
1: Tu também és mal para as pessoas. Qualquer dia, a gente vamos começar também a ser mal para ti.
0: Oh, estou à espera.
1: Conheço na Virgem Maria.
0: Rui Amaro,
1: que atrai a ser irmão à casa do seu sonho e está em suas mãos.
0: Um beijinho, Paula.
1: Um beijinho, até logo.
0: Oi, Irenezinho.
2: Sim.
0: Está tudo bem por aí, Irene?
2: Está sim, senhor, está tudo calminho.
0: Muito bem, vamos ouvir o que é hoje?
2: É aquela num talejo.
0: Anda cá que eu não te alejo, chave de ouro.
2: É
0: isso. Praticar a quem?
2: Que é para te chegares a pé de mim que eu não te aleijo, as minhas mãos são macicas.
0: Senhor!
2: Não são ásperas, não é isto?
0: Muito bem.
2: Isto mesmo.
0: E vai de cá para quem?
2: Assim umas lambadas, mas mãos macias. Está bem.
0: Está bravo.
2: Para toda a minha família, para toda a equipa da Antena Livre, todos os ouvintes de Portugal e do estrangeiro, que tenham todos um bom dia, com saúde e alegria, as melhoras para os que estão doentes, parabéns para os que fazem anos e até amanhã, se eles quiserem. 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
0: Um beijinho, obrigado.
2: Boa, até amanhã.

0: Ora, está a música do Eduardo Santana, Comidinha de Primeira. 232-6010-61. Ora, Maria Maria, bom dia.
1: Bom dia, Paulinho, como está?
0: Sempre bem sentado.
1: Muito bem.
0: E assim se sabe tão bem estar por aqui à conversa com vocês. Ora, vamos ouvir Marco e Mário, meu coração só quer você. Para dedicar a quem?
1: A todos os ouvintes participantes, para si, para a sua família, para o conjunto Brinca ao Baile, para a senhora Dona Maria Duarte, para a Sandinha de Gandu, para

0: é um bom descongestionante do fígado e vesícula. O consumo de nabo ajuda a reduzir os níveis de colesterol e promove o processo de eliminação do excesso de proteína animal. Ajuda igualmente a reduzir a tosse e melhora o apetite. Terminamos com o agrião. O sabor forte é característico deste vegetal e, por isso, muitas vezes é pouco amado. É um alimento poderoso no reforço do sistema imunitário e pertence à família que também inclui os brócolos e as couves. O agrião estimula o apetite e ativa o metabolismo e também favorece a expectoração, descongestionando o aparelho respiratório. Há muito mais vida para o agrião além da sopa. Podemos usá-lo em salteados, como esparregado, em saladas, em molhos, como o pesto, e também em bolos.
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0: 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Ficamos a 20 minutos das 3.
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1: Antena Livre, boa tarde, ficamos a 11 minutos das 3.

A melhor música a rodar aqui na sua antena livre. Boa tarde, este é o Via Rápida. Está quase completa a primeira hora. À hora certa temos Pulsar Económico com Rui Anacleto. Eu vou

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8: 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Boa tarde. São 15 horas.
10: Portugal está a perder cota de mercado em mais de metade dos destinos das exportações. É o destaque desta edição do Pulsar Económico.

De acordo com o Boletim Económico de Junho do Banco de Portugal, o país registou uma perda significativa e generalizada de cota de mercado na exportação de bens em 2025, recuando em 57% dos mercados individuais. Estes mercados representaram cerca de 60,5% das vendas ao exterior, tendo recuo sido mais acentuado em Espanha, o principal parceiro comercial português, com forte impacto nos setores agrícola e de material de transporte. O regulador bancário aponta o aumento das pressões concorrenciais por parte da União Europeia, dos Estados Unidos e, fundamentalmente, da China, como os principais fatores para esta perda de espaço global, apesar deste cenário negativo em 2025, que foi também influenciado por fatores temporários, como a paragem programada da refinaria de Sines, o Banco de Portugal demonstra-se otimista quanto a uma recuperação a curto prazo. Os primeiros meses de 2026 já evidenciam sinais mais animados, estimando-se que as exportações de bens e serviços acelerem e cresçam 2% este ano. Esta tendência de retoma deverá consolidar-se nos anos seguintes, com projeções de crescimento de 2,6% para 2027 e de 3% para 2028. O estudo do Banco de Portugal, divulgado no Boletim Económico, revela que os preços da habitação mais do que duplicaram em 157 municípios portugueses entre 2017 e 2025. O crescimento mais acentuado concentrou-se na área metropolitana do Porto, na Grande Lisboa e na Península de Setúbal, com concelhos como Sintra, Seixal, Barreiro, Moita e Setúbal a registarem valores superiores a 200%. Esta subida foi impulsionada pela deslocação de procura para municípios inicialmente mais acessíveis, enquanto no mercado de arrendamento o valor mediano também duplicou em 23 concelhos, com destaque para Grândola, Sines e Moita. O relatório indica ainda que as expectativas dos consumidores nacionais apontam para a continuidade da subida dos preços, estimando-se um aumento médio de 7% em Portugal, um valor que supera os 3,7% previstos para a área do euro. Apesar do forte aumento do preço das casas, o recurso ao crédito bancário manteve-se abaixo dos 60% nas transações imobiliárias dos últimos anos, embora o ritmo de empréstimos tenha acelerado a partir do início de 2024. Este recente aumento foi estimulado pela trajetória de descida das taxas de juro e pela implementação da garantia do Estado direcionada para a compra de casa por parte dos jovens. O Boletim Económico de Junho do Banco de Portugal revela que, em 2025, o país conseguiu reverter o déficit na construção de novas habitações face à procura demográfica pela primeira vez em 11 anos. Esta inversão histórica resultou da convergência de dois fatores fundamentais. Um abrandamento acentuado na imigração líquida, que caiu para menos de metade em relação a 2024, mitigando a pressão sobre a procura, e uma aceleração gradual na oferta de novas casas, com o registro de 26.700 fogos concluídos e 41.900 novos fogos licenciados, um nível mais alto desde 2008. Apesar deste sinal positivo e da perspectiva de estabilização dos preços a curto prazo, o regulador sublinha que este avanço não resolve o problema estrutural gerado na última década, que acumulou um déficit estimado em 300 mil habitações. Para colmatar esta falha histórica, que continua a refletir-se em preços elevados e falta de acessibilidade para as famílias, o Banco de Portugal defende uma aposta contínua no reforço da oferta de habitação e, em particular, no desenvolvimento de habitação social, um segmento onde o país apresenta atualmente uma das menores respostas da OCDE. Num cenário de crise na habitação e preços recordes, uma casa pré-fabricada de dois pisos à venda na Amazon por 13.428 euros está a ganhar grande popularidade. Construída em aço galvanizado e painéis sanduíche, esta estrutura modular destaca-se por ser dobrável, facilitando o transporte e a montagem rápida, além de oferecer boa resistência às intempéries com um design contemporâneo de linhas diretas. A habitação conta com cerca de 40 metros quadrados, distribuídos por dois pisos, sendo totalmente personalizável para incluir até 6 divisões consoante as necessidades do comprador. O modelo já vem equipado com uma casa de banho completa e uma cozinha com bancada e isolamento para eletrodomésticos, posicionando-se como uma solução económica e pronta a habitar para servir de habitação principal, casa de campo ou escritório de jardim.
O Ministério Público emitiu um alerta relativo a uma nova vaga de burlas altamente sofisticadas dirigidas a clientes bancários, as quais combinam táticas de phishing e chamadas telefónicas fraudulentas. O esquema inicia-se com o envio de mensagens escritas que aparentam ser do próprio banco da vítima, alegando que foi detectada uma transferência indevida na sua conta. Pouco depois, os criminosos telefonam, fazendo-se passar por funcionários da instituição bancária e solicitam códigos de segurança ou passos específicos sobre o falso pretexto de anular a referida transação, conseguindo, na verdade, aceder a contas para desviar quantias avultadas de dinheiro. O organismo sublinha que esta é uma iniciativa criminosa complexa e que resulta em prejuízos patrimoniais imediatos e muito elevados. Face a esta ameaça, o Ministério Público reforça o aviso de que as entidades bancárias nunca pedem códigos de acesso ou de cancelamento por telefone, alertando os cidadãos para desconfiarem deste tipo de abordagens e nunca partilharem os seus dados de segurança.

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0: 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Boa tarde. São 17 horas.
10: Portugal está a perder cota de mercado em mais de metade dos destinos das exportações. É o destaque desta edição do Pulsar Económico.

De acordo com o Boletim Económico de Junho do Banco de Portugal, o país registou uma perda significativa e generalizada de cota de mercado na exportação de bens em 2025, recuando em 57% dos mercados individuais. Estes mercados representaram cerca de 60,5% das vendas ao exterior, tendo recuo sido mais acentuado em Espanha, o principal parceiro comercial português, com forte impacto nos setores agrícola e de material de transporte. O regulador bancário aponta o aumento das pressões concorrenciais por parte da União Europeia, dos Estados Unidos e, fundamentalmente, da China, como os principais fatores para esta perda de espaço global, apesar deste cenário negativo em 2025, que foi também influenciado por fatores temporários, como a paragem programada da refinaria de Sines, o Banco de Portugal demonstra-se otimista quanto a uma recuperação a curto prazo. Os primeiros meses de 2026 já evidenciam sinais mais animados, estimando-se que as exportações de bens e serviços acelerem e cresçam 2% este ano. Esta tendência de retoma deverá consolidar-se nos anos seguintes, com projeções de crescimento de 2,6% para 2027 e de 3% para 2028. O estudo do Banco de Portugal, divulgado no Boletim Económico, revela que os preços da habitação mais do que duplicaram em 157 municípios portugueses entre 2017 e 2025. O crescimento mais acentuado concentrou-se na área metropolitana do Porto, na Grande Lisboa e na Península de Setúbal, com concelhos como Sintra, Seixal, Barreiro, Moita e Setúbal a registarem valores superiores a 200%. Esta subida foi impulsionada pela deslocação de procura para municípios iniciais especialmente mais acessíveis, enquanto no mercado de arrendamento o valor mediano também duplicou em 23 concelhos, com destaque para Grândola, Sines e Moita. O relatório indica ainda que as expectativas dos consumidores nacionais apontam para a continuidade da subida dos preços, estimando-se um aumento médio de 7% em Portugal, um valor que supera os 3,7% previstos para a área do euro. Apesar do forte aumento do preço das casas, o recurso ao crédito bancário manteve-se abaixo dos 60% nas transações imobiliárias dos últimos anos, embora o ritmo de empréstimos tenha acelerado a partir do início de 2024. Este recente aumento foi estimulado pela trajetória de descida das taxas de juro e pela implementação da garantia do Estado direcionada para a compra de casa por parte dos jovens. O Boletim Económico de Junho do Banco de Portugal revela que, em 2025, o país conseguiu reverter o déficit na construção de novas habitações face à procura demográfica pela primeira vez em 11 anos. Esta inversão histórica resultou da convergência de dois fatores fundamentais. Um abrandamento acentuado na imigração líquida, que caiu para menos de metade em relação a 2024, mitigando a pressão sobre a procura, e uma aceleração gradual na oferta de novas casas, com o registro de 26.700 fogos concluídos e 41.900 novos fogos licenciados, um nível mais alto desde 2008. Apesar deste sinal positivo e da perspectiva de estabilização dos preços a curto prazo, o regulador sublinha que este avanço não resolve o problema estrutural gerado na última década, que acumulou um déficit estimado em 300 mil habitações. Para colmatar esta falha histórica, que continua a refletir-se em preços elevados e falta de acessibilidade para as famílias, o Banco de Portugal defende uma aposta contínua no reforço da oferta de habitação e, em particular, no desenvolvimento de habitação social, um segmento onde o país apresenta atualmente uma das menores respostas da OCDE. Num cenário de crise na habitação e preços recordes, uma casa pré-fabricada de dois pisos à venda na Amazon por 13.428 euros está a ganhar grande popularidade. Construída em aço galvanizado e painéis sanduíche, esta estrutura modular destaca-se por ser dobrável, facilitando o transporte e a montagem rápida, além de oferecer boa resistência às intempéries com um design contemporâneo de linhas diretas. A habitação conta com cerca de 40 metros quadrados, distribuídos por dois pisos, sendo totalmente personalizável para incluir até seis divisões consoante as necessidades do comprador. O modelo já vem equipado com uma casa de banho completa e uma cozinha com bancada e isolamento para eletrodomésticos, posicionando-se como uma solução económica e pronta a habitar para servir de habitação principal, casa de campo ou escritório de jardim.
O Ministério Público emitiu um alerta relativo a uma nova vaga de burlas altamente sofisticadas dirigidas a clientes bancários, as quais combinam táticas de phishing e chamadas telefónicas fraudulentas. O esquema inicia-se com o envio de mensagens escritas que aparentam ser do próprio banco da vítima, alegando que foi detectada uma transferência indevida na sua conta. Pouco depois, os criminosos telefonam, fazendo-se passar por funcionários da instituição bancária e solicitam códigos de segurança ou passos específicos sob o falso pretexto de anular a referida transação, conseguindo, na verdade, aceder a contas para desviar quantias avultadas de dinheiro. O organismo sublinha que esta é uma iniciativa criminosa complexa e que resulta em prejuízos patrimoniais imediatos e muito elevados. Face a esta ameaça, o Ministério Público reforça o aviso de que as entidades bancárias nunca pedem códigos de acesso ou de cancelamento por telefone, alertando os cidadãos para desconfiarem deste tipo de abordagens e nunca partilharem os seus dados de segurança.

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A voz da Malaia com este faz gostoso. Já agora vamos em português. Já a seguir também para o ano de 2025, esta Terra da Maria, a voz é dos Dama.

0: aqui é sempre no máximo.
1: Foi a voz então dos Dama com esta Terra da Maria, o tema que acabamos então de ouvir. Já a seguir, vamos até o outro lado do Atlântico com a voz da Ludmilla. Ela que lhe vai trazer este Cheguei, Cheguei.

Pois é, e já cá estamos novamente. Tivemos aqui um pequeno interregno, mas não há nada, culpa nossa. Foi mesmo só, derivada à trovoada, a luz foi abaixo. Mas já regressamos, já cá estamos e agora vamos ficar consigo até o resto que falta deste Graça por Causa deste, 43 minutos, então depois das 19 horas, e vamos à música que estávamos a ouvir. Ludmila, cheguei chegando para ouvir então, já já a seguir, é isso mesmo.

Então, a voz da Ludmilla com este Cheguei Chegando, o tema que acabamos de ouvir. Estamos agora com 45 minutos para lá das 19 horas. Nós vamos à música e agora vem por aí três vozes. A voz de Nuno Ribeiro, Calema e Marisa. Maria Joana.

Vem a voz de Nuno Ribeiro, Calema e Marisa, com esta Maria Joana, o tema que acabamos então de ouvir. Já sabe que agora passam 49 minutos depois das 19 horas. Mais uma vez vamos então recordar o resultado. Portugal 1, Congo também 1. Portugal já teve um golo anulado e bem anulado. Estava adiantado em relação à defensiva do Congo. Jogo assim, não foi um grande golo, mas também foi bem anulado porque estava mesmo fora de jogo. Não podemos, só porque somos portugueses, não podemos estar aqui. Quando está bem, está bem. Não há hipótese, não há volta a dar. Mas está a ser um jogo, está a ser um campeonato do mundo. E a mim está-me a surpreender pela positiva algumas daquelas equipas que muita gente não ganhava nada por elas. Sim, estão-se a bater bem de igual para igual para as superpotências do futebol mundial. E a coisa não está fácil. Vai haver muita surpresa neste campeonato do mundo. Para já começou logo com algumas surpresas, onde os Estados Unidos, o presidente dos Estados Unidos, começou-se logo a meter no futebol, e mais não digo. Mas a nível de futebol, que isto é para mim o futebol é que interessa, está a ser uma surpresa muito grande este campeonato do mundo. Há ali seleções que estão a ser uma autêntica e uma grande surpresa. Para já vamos à música Piradinha. A voz é do Gabriel Valli e aproveito para fazer as nossas despedidas de hoje. Quanto ao regresso a casa, estava regresso então amanhã, a partir das 7 da tarde. Para todos, muito boa noite, uma ótima quarta-feira. Amanhã já é quinta-feira. Quanto a mim, regresso também amanhã, à 1 da manhã, para o Expresso da Madrugada. Para todos, boa noite, até amanhã. E o Gabriel Valli, para já era importante tocar, rapaz. Cantas ou não cantas?

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9: Bem-vindos, estas são as notícias na Antena Livre. A Câmara Municipal de Viseu vai avançar com o estudo urbanístico do Miradouro da Via Sacra, uma iniciativa que pretende melhorar a circulação rodoviária e os acessos ao Colégio da Via Sacra e ao Hospital de Santo Eutónio. A confirmação foi feita pelo Presidente da Autarquia, João Azevedo, durante a conferência de imprensa que se seguiu à mais recente reunião do Executivo Municipal. Segundo o autarca, o objetivo passa por reestruturar a rede viária daquela zona da cidade, respondendo aos constrangimentos sentidos diariamente por alunos, encarregados de educação e também pelos veículos de emergência que utilizam a mesma via para aceder ao serviço de urgência hospitalar.
10: O estudo urbanístico está a ser preparado, será o miradouro de Via Sacra. O que é que nós estamos a fazer? Estamos a preparar a reestruturação rodoviária daquela zona para melhorar a acessibilidade, não só daqueles que têm o facto de levar as crianças ao colégio, mas especialmente naquele arruamento que é o acesso fundamental, onde tem a linha própria da passagem das ambulâncias para o Hospital de Viseu, porque é por ali que circulam, e portanto aquilo tem uma série de condicionantes que têm que ser alteradas. Portanto, nós vamos resolver o problema do acesso ao Colégio da Via Sacra, do acesso ao hospital, que pode ser completamente modificado, ou seja, é uma zona, é uma ferida rodoviária que tem que ser resolvida. Estamos a preparar o projeto para que daqui a 12 meses esteja a obra pronta, feita. Foi esse compromisso que eu tive.
9: João Azevedo sublinhou que existem várias condicionantes que exigem a intervenção e garantiu que o município está empenhado em encontrar uma solução que melhore significativamente a acessibilidade ao estabelecimento de ensino e ao hospital. Esta será a segunda grande intervenção rodoviária na área dos últimos, nos últimos anos. Em julho de 2021, a Câmara de Viseu inaugurou a duplicação de um troço da Estrada Nacional 16 entre a rotunda da Rua 5 de Outubro e os terrenos do Instituto da Conservação da Natureza e das Florestas. A obra, que representou um investimento de 550 mil euros, incluiu a criação de uma nova rotunda e o aumento do número de vias de circulação, com o objetivo de reduzir os congestionamentos nos acessos à Casa de Saúde de São Mateus e ao Colégio da Via Sacra. Com o novo estudo urbanístico, a autarquia pretende dar continuidade à estratégia de melhoria da mobilidade urbana numa das zonas mais movimentadas da cidade. Três pessoas ficaram feridas na sequência de uma colisão rodoviária ocorrida na tarde desta passada terça-feira, em Murilha, no concelho de Mangualde. O acidente ocorreu junto à Ponte Nova e envolveu duas viaturas ligeiras de mercadorias. Segundo informações dos bombeiros voluntários de Mangualde, o alerta foi dado às 14 horas e 4 minutos, tendo as vítimas sido assistidas no local pelas equipas de socorro. Para a ocorrência foram mobilizados 9 operacionais dos bombeiros voluntários de Mangualde e da GNR, apoiados por 3 viaturas. As circunstâncias do acidente estão a ser apuradas pelas autoridades. A Feira do Queijo Serra da Estrela e a Praia Fluvial de Loriga foram distinguidas na 9ª edição do Prémio 5 Estrelas Regiões 2026, destacando o Conselho de Ceia. A Feira do Queijo venceu na categoria de Festas, Feiras e Romarias, enquanto a Praia Fluvial de Loriga foi premiada na categoria de Praias. Segundo a Câmara Municipal de Ceia, as distinções resultam da votação de cerca de 500 mil consumidores e reforçam a notoriedade turística do Conselho, valorizando o seu património, tradições, gastronomia e recursos naturais. O município destacou ainda o papel destes dois locais como importantes embaixadores de Ceia e também da Serra da Estrela. O presidente do Turismo do Centro de Portugal, Rui Ventura, admitiu que a região poderá não marcar presença na Bolsa de Turismo de Lisboa, a BTL, de 2027, juntamente com algumas das suas sub-regiões, como Coimbra e Viseu de Alonfões. Durante a apresentação da Expo FACIC, em Cantanhede, Rui Ventura defendeu uma mudança na estratégia de promoção turística, considerando que a participação na BTL deve servir para promover e gerar riqueza para o território e não ser apenas uma feira de vaidades. O responsável entende que o modelo atual da BTL já não responde às necessidades da promoção do centro de Portugal e sugeriu que os recursos investidos no certame poderão ser direcionados para outras iniciativas com maior retorno para a região. E agora vamos ao desporto, a edição é de João Cruz.
11: A Federação Portuguesa de Futebol definiu o calendário das principais competições masculinas para a época 2026-2027. A temporada abre com a disputa da Supertaça Cândido Oliveira, agendada para os dias 31 de julho, 1 ou 2 de agosto, num encontro que colocará frente a frente o campeão nacional Futebol Clube do Porto e o finalista da Taça de Portugal, o Torroense. Taça de Portugal terá início a 30 de agosto com a realização da primeira eliminatória. Quanto às competições profissionais, o início da Liga Portugal Betclic e a Liga 2 está agendada para 9 de agosto. O Campeonato do Portugal tem o início agendado a 16 de agosto.
9: João Cruz, no fecho deste Bloco de Notícias, aqui na sua Antena Livre.
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0: Ando.
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0: 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Boa noite. São 21 horas.
6: Portugal está a perder cota de mercado em mais de metade dos destinos das exportações. É o destaque desta edição do Pulsar Económico.

De acordo com o Boletim Económico de Junho do Banco de Portugal, o país registou uma perda significativa e generalizada de cota de mercado na exportação de bens em 2025, recuando em 57% dos mercados individuais. Estes mercados representaram cerca de 60,5% das vendas ao exterior, tendo recuo sido mais acentuado em Espanha, o principal parceiro comercial português, com forte impacto nos setores agrícola e de material de transporte. O regulador bancário aponta o aumento das pressões concorrenciais por parte da União Europeia, dos Estados Unidos e, fundamentalmente, da China, como os principais fatores para esta perda de espaço global. Apesar deste cenário negativo em 2025, que foi também influenciado por fatores temporários, como a paragem programada da refinaria de Sines, o Banco de Portugal demonstra-se otimista quanto a uma recuperação a curto prazo. Os primeiros meses de 2026 já evidenciam sinais mais animados, estimando-se que as exportações de bens e serviços acelerem e cresçam 2% este ano. Esta tendência de retoma deverá consolidar-se nos anos seguintes, com projeções de crescimento de 2,6% para 2027 e de 3% para 2028. O estudo do Banco de Portugal, divulgado no Boletim Económico, revela que os preços da habitação mais do que duplicaram em 157 municípios portugueses entre 2017 e 2025. O crescimento mais acentuado concentrou-se na área metropolitana do Porto, na Grande Lisboa e na Península de Setúbal, com concelhos como Sintra, Seixal, Barreiro, Moita e Setúbal a registarem valores superiores a 200%. Esta subida foi impulsionada pela deslocação de procura para municípios inicialmente mais acessíveis, enquanto no mercado de arrendamento o valor mediano também duplicou em 23 concelhos, com destaque para Grândola, Sines e Moita. O relatório indica ainda que as expectativas dos consumidores nacionais apontam para a continuidade da subida dos preços, estimando-se um aumento médio de 7% em Portugal, um valor que supera os 3,7% previstos para a área do euro. Apesar do forte aumento do preço das casas, o recurso ao crédito bancário manteve-se abaixo dos 60% nas transações imobiliárias dos últimos anos, embora o ritmo de empréstimos tenha acelerado a partir do início de 2024. Este recente aumento foi estimulado pela trajetória de descida das taxas de juro e pela implementação da garantia do Estado direcionada para a compra de casa por parte dos jovens. O Boletim Económico de Junho do Banco de Portugal revela que, em 2025, o país conseguiu reverter o déficit na construção de novas habitações face à procura demográfica pela primeira vez em 11 anos. Esta inversão histórica resultou da convergência de dois fatores fundamentais. Um abrandamento acentuado na imigração líquida, que caiu para menos de metade em relação a 2024, mitigando a pressão sobre a procura, e uma aceleração gradual na oferta de novas casas, com o registro de 26.700 fogos concluídos e 41.900 novos fogos licenciados, um nível mais alto desde 2008. Apesar deste sinal positivo e da perspectiva de estabilização dos preços a curto prazo, o regulador sublinha que este avanço não resolve o problema estrutural gerado na última década, que acumulou um déficit estimado em 300 mil habitações. Para colmatar esta falha histórica, que continua a refletir-se em preços elevados e falta de acessibilidade para as famílias, o Banco de Portugal defende uma aposta contínua no reforço da oferta de habitação e, em particular, no desenvolvimento de habitação social, um segmento onde o país apresenta atualmente uma das menores respostas da OCDE. Num cenário de crise na habitação e preços recordes, uma casa pré-fabricada de dois pisos à venda na Amazon por 13.428 euros está a ganhar grande popularidade. Construída em aço galvanizado e painéis sanduíche, esta estrutura modular destaca-se por ser dobrável, facilitando o transporte e a montagem rápida, além de oferecer boa resistência às intempéries com um design contemporâneo de linhas diretas. A habitação conta com cerca de 40 metros quadrados, distribuídos por dois pisos, sendo totalmente personalizável para incluir até seis divisões consoante as necessidades do comprador. O modelo já vem equipado com uma casa de banho completa e uma cozinha com bancada e isolamento para eletrodomésticos, posicionando-se como uma solução económica e pronta a habitar para servir de habitação principal, casa de campo ou escritório de jardim.
O Ministério Público emitiu um alerta relativo a uma nova vaga de burlas altamente sofisticadas dirigidas a clientes bancários, as quais combinam táticas de phishing e chamadas telefónicas fraudulentas. O esquema inicia-se com o envio de mensagens escritas que aparentam ser do próprio banco da vítima, alegando que foi detectada uma transferência indevida na sua conta. Pouco depois, os criminosos telefonam, fazendo-se passar por funcionários da instituição bancária e solicitam códigos de segurança ou passos específicos sob o falso pretexto de anular a referida transação, conseguindo, na verdade, aceder a contas para desviar quantias avultadas de dinheiro. O organismo sublinha que esta é uma iniciativa criminosa complexa e que resulta em prejuízos patrimoniais imediatos e muito elevados. Face a esta ameaça, o Ministério Público reforça o aviso de que as entidades bancárias nunca pedem códigos de acesso ou de cancelamento por telefone, alertando os cidadãos para desconfiarem deste tipo de abordagens e nunca partilharem os seus dados de segurança.

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2: Para o caminho luz, para a alma força, para o coração fé, para as lutas esperança, para o tempo paciência, para esta noite paz. Que Deus dê para cada tempestade um arco-íris, para cada lágrima um sorriso e para cada coração uma grande resposta. Boa noite, bom trabalho, boa viagem, bom descanso, seja qual for a forma em que me seja ouvido, seja bem-vindo a mais uma edição do Expresso. Esta referente ao dia 17 de junho, é o 168º dia do ano e faltam 197 dias para o mesmo ano acabar, e é dia então de São Rainério. Olhe, diz-lhe também que se quiser anunciar ou vender, olha, seja como for, os seus produtos ou serviços, faça o favor de serviço aqui da nossa rádio, 19.6, Rádio Antena Livre, Brito de Gouveia, e claro que vai ver o seu negócio aí para a frente. Olha, e nós cá estamos para dar um empurrãozinho, se for necessário. É só contactar os nossos serviços comerciais, depois das notícias, ou do Pujá Económico, hora certa, com o Rui Anacleto. Cá estou eu também, a minha parte, prontinhos para lhe fazer companhia até às 23, e vamos dizer-lhe que estamos com 21 graus por Gouveia, 22 para a Guarda, 23 para Freixeneda, ainda para Almeida, 24 para Pinhel, 24 e também para Ameda, 24 para Vila Nova de Foscoa, 25 para Freixel, 24 para Mirandela, 25 para Vila Boca da Guiá, 22 para Pês da Régua, 23 para Sendim, 23 para Ameda, 24 para Tabosa do Carregal, 22 para Pena Verde, 23 para Castro Daire, 22 para Sinfães, 22 para o Porto, 18 para Moldes, 21 para Alcofre, Santa Cruz de Trapa, 22 graus, para Viseu, 22, para Nelas, 23, para Tábua, 23, para Luz, 22, para Aveiro, 19, para Cantanhede, 21, para Coimbra, 21 também, para a Figueira da Foz, 19, para Soure, 20 graus, para Leiria e Pombal, 20 graus, e para Miranda do Corvo, 20 graus, para Bampilhós da Serra e também para Alousã, 23 graus, e para o Fundão, 26 graus, e para Castelo Branco, 27. Vamos lá então iniciar a nossa edição, e o que é prometido é devido. Vamos lá então iniciar com a música que ficou pendente ontem, pedido pelo António do New Jersey e também por alguém que junto foi com ele, agora Plácido Nóbrega, no Funchal, diz a minha partner. E vamos lá então iniciar com o Carro Preto. Primeiro vamos iniciar com o Faduncho. É isso mesmo, Faduncho é a maneira. Estava-me a esquecer da minha Cristina Ferreira.
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2: E vamos lá então, seguindo com o Faduncho.
4: Faduncho à maneira, um fado por dia com história. Hoje decidi trazer uma das mais importantes e consagradas fadistas do século XX no nosso país, Lucília do Carmo, que faleceu em 1988. Uma voz de timbre límpido, uma interpretação castiça, a artista deixou uma marca na história do fado de Lisboa e foi também, claro, a mãe do grande fadista português Carlos do Carmo. Nasceu em Porto Alegre como Lucília Nunes de Ascensão e iniciou o fado na sua vida como amadora, na sua terra natal. Depois mudou-se para Lisboa e aí sim, corria o ano de 1937 quando se estreou profissionalmente, na altura no Café Mondego, e alcançou um grande êxito. Atuou também com frequência na Emissora Nacional e na Rádio Graça, o que ajudou a expandir a sua popularidade pelo resto do país. Decidiu afastar-se voluntariamente dos palcos e da atividade artística regular quando completou 60 anos. Em 1947, Lucílio do Carmo fundou com o seu marido Alfredo de Almeida a Casa de Fados, prestigiada Adega da Lucília, situada no Bairro Alto. Mais tarde, rebatizado como o Faia, o espaço tornou-se um ponto de encontro obrigatório na noite lisboeta e acolheu lendas do fado como Alfredo Marceneiro e Carlos do Carmo. A gerência da família durante décadas, mas o local impulsionou também o início da carreira do seu filho, Carlos do Carmo. Apesar de ter registado uma discografia curta para a dimensão do seu talento, imortalizou temas clássicos no seu repertório, como Maria Madalena, Loucura, Foi na Travessa da Palha e Leio em Teus Olhos. Mas também este, Lá Vai a Rosa Maria, um tema mais castiço
0: e bem-humorado do repertório de Lucília do Carmo, que destacou também o seu lado alegre e que o fado também pode ter um lado alegre e não só saudosista e mais frio. Como retrata então o cotidiano dos bairros populares de Lisboa através desta letra, escrita por João Dias e música composta por Muniz Pereira. A canção retrata uma típica varina, uma vendedora de peixe, filha de gente vareira. Nasceu na Madragoa e cresceu na Ribeira, representando a alma forte, independente e trabalhadora das mulheres, ligadas ao mar e a Lisboa. Lá vamos nós conhecer a história de Rosa Maria. Lá vai ela!

0: acabou. Vamos lá então, Fernando Silva, muito boa noite.
1: Boa noite, amigo António.
0: Então como é que vai?
1: Não sabia que a Cristina também cantava.
0: A Cristina não canta.
1: Pensei que era só o António Macedo.
0: Ah, muito bem, muito bem. Olha, diga-me então uma coisa, meu amigo. Vamos ouvir aqui algo.
1: Eu não vou, eu estou.
0: Exatamente. Vamos ouvir aqui Albano e Romina Power, Libertar. E a quem é que quer dedicar?
1: Olha, para si, para a dona Virginia, para a sua menina, para o seu zero, para a sua mana, para a sua sobrinha, sobrinha. Quem é que está do outro lado é o Armando.
0: Arménio Paiva, sim, sim.
1: É o Armênio. Sim, sim. Um abraço para o Armênio, para o
0: Muito bem.
1: Para toda a família, para todos os nossos amiguinhos no estrangeiro, na Suíça, no Hamburgo, em França. Está meu menino e o Ruben e toda a família.
0: Um abraço para ele também, para o filhote.
1: Os Estados Unidos, onde está o São António, senhor. Todos os madeirenses, todos os grandes amigadaços. Para a nossa Teresinha, que é nossa, que é a mais do comandinho dela.
0: Exatamente, em Guitarra da Lapa.
1: E a dona Rosalina, a dona Fonzela. Essas senhoras todas,
0: muito bem.
1: É para todo mundo mesmo.
0: Muito bem.
1: Um grande abraço.
0: Igualmente, Fernando. E até amanhã, se você é meu amigo. Um abraço e até amanhã. E vamos então agora seguindo aqui ao outro telefone. Tenho amigo Arménio Paiva na Lousa. O Arménio, muito boa noite.
2: Boa noite.
0: Então, como é que está o meu amigo?
2: Estou bem, estou já aqui esticadinho.
0: Esticadinho, é isso mesmo. Faz muito bem descansar, meu amigo. Olha, e vai então aqui junto comigo António em New Jersey e também mais alguém que foi junto agora, não me recordo. O Palácio de Nóbrega na Ilha da Madeira, agora junto com, também o amigo Arménio com o carro preto, o Jorge Ferreira, quem é que vai dedicar?
2: É, para eu ouvir, para vocês aí, para todos aqueles que me dedicam, para o nosso amigo Carlos Ferreira no Luxemburgo.
0: Muito bem.
2: E para todos os que estão a ouvir a rádio.
0: Muito bem, amigo, olha, uma boa noite, descanso, um grande abraço e até amanhã, se tu os quiser também, Arménio.
2: Obrigado, igualmente.
0: Até amanhã, meu amigo, até amanhã. E vamos agora seguindo, Jorge Ferreira, Carro Preto. Aí está. Esta música com 38 anos, acho que ainda faz rodar aí muita gente. De novo aí por vossa conta, 2345513977 ou móvel 964067212.

0: E foi então assim que passámos a música, recordámos a música Carro Preto de Jorge Ferreira. E como eu disse ontem, claro que me deixam ficar algumas saudades dos carros pretos que eu tive. Vamos então para o telefone. E agora vamos então até Pena Cova, minha amiga Dolores, muito boa noite.
1: Boa noite, António Macedo, tudo bem?
0: Está tudo bem, e consigo também?
1: Também, estou sentada.
0: Está, está como
1: já
0: eu.
1: Ouvi, já ouvi a Cristina, já ouvi os da publicidade. Olha,
0: muito bem, é assim mesmo. Olha, eu me ouvinte atenta. Olha, e diga-me então uma coisa, minha amiga, vamos ouvir aqui as sete saias com o Ruizinho. Sete saias, não, com o Ruizinho. As saias
1: não,
0: com o Ruizinho.
1: Não, são as saias
0: do Ruizinho de Pena Cova. E a quem é que vai ficar, minha amiga?
1: Então vai para a filha, filho, netos, e vai para a Lucinda, para a Rosa Maria, para a Fátima Gonçalves, vai para o Sr. Armando, vai para a Cristina e família, um beijinho para ela, de coração, e vai para o Armênio e Paiva, e vai para todos os ouvintes que estiverem a ouvir, todos os participantes, que é muita, muita gente, eu
0: pois
1: não sei o nome, eu confesso, não sei tanto nome. E então, fica tudo incluído na dedicatória. E vai para António Macedo, um beijinho, para a Ana Virgínia, para a filha, para o Zero, para a sua irmã e para o resto da família.
0: Muito obrigada, minha
1: amiga. Beijinho e até amanhã.
0: Até amanhã.
1: Uma feliz noite.
0: E igualmente para si também.
1: Até amanhã.
0: Olha, um beijinho para si, um abraço para o marido, tudo bom, e tudo bom para a família também. Até amanhã, se Deus quiser, também. Até amanhã, minha amiga, até amanhã, se Deus quiser. E vamos então agora nós seguindo Albano e Romina Power. Liberdade, pedido pelo amigo Fernando Silva, em Vermelho Bombal.

0: Al Benny Romine Power, Libertad, Freedom. Grande música esta trazida aqui à antena pelo amigo Fernando Silva em Verão e Pombal. Vamos então de novo para o telefone. É assim que eu quero, o telefone sempre a tocar. Sempre a tocar, ele não toca, mas dá sinal ali nas luzinhas que alguém quer falar comigo. Vamos então depois do desaire de hoje com a República Democrática do Congo termos empatado. Não quer dizer, nada está a ganho, não é? Vamos lá então para a frente. E o futuro a Deus pertence, por isso mesmo. Vamos lá então. E assim sendo, Paulo Garcia, muito boa noite.
1: Coimbra tem mais encanto
0: na hora da despedida, não é? É
1: isso mesmo. Na hora da despedida.